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1: 21 horas e 6 minutos.

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2: 21 horas e 27 minutos.
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1: 91,9 Eldorado FM. 21 horas e 37 minutos.

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3: 22 horas e 27 minutos.

0: 22h35.
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1: Vinte e duas horas e 43 minutos.

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1: 0:03.

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1: 0:25.
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1: 0 hora e 39 minutos.

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1: 0 hora e 46 minutos.

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1: 0 hora e 54 minutos.

0: 1:22.
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1: 1 hora e 25 minutos.

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1: Uma hora e 53 minutos.
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3: 2:07.
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1: 2:40.
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1: 2 horas e 50 minutos.

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1: 3 horas e

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1: 3 horas e 31 minutos.

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3: 3 horas e 46 minutos.

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1: 3 horas e 53 minutos.

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1: 3 horas e 59 minutos.

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1: 4 horas e 33 minutos.

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1: 4 horas e 39 minutos.

0: 4:50.
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1: 5 horas e 18 minutos.

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3: 5 horas e 48 minutos.

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1: Seis horas e oito minutos.

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0: 6:40.
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1: Muito bom dia, hoje é domingo, 23 de agosto de 2026, 7:01, 7:01, aqui na Pioneira. Olha, hoje é domingão, né? Queria mandar um abraço agora para as chácaras, os sítios, os assentamentos, para as fazendas, né? Você que já tirou o leite, agora puxa o banquinho aí, vamos ouvir aí o Manhã Sertaneja. Se você ainda não terminou, deixa o radinho ligado e vamos seguindo aqui. É, dando aquela carona aqui pro Manhã Sertaneja, que você tá aí na 364, nas geós que cruza o nosso município. Um abraço, um bom dia especial. Aqui da 91,9 do Luiz Carlos Lico, é para cidades vizinhas, né? Para você que tá aí no aplicativo, é aquele abraço, né? Você sabe que a Eldorado está onde você quiser, a 91,9, a melhor rádio no seu rádio. E o Manhã Sertaneja, é, vamos até o meio-dia. Agora vamos com a mensagem do dia. Que hoje você não precise de ter todas as respostas para seguir em frente, que a presença de Deus seja a sua segurança. Em cada passo, onde você estiver, Ele está. No que você enfrentar, Ele permanecerá em você. Esta é o Manhã Sertaneja.

0: 91,9, a melhor rádio no seu rádio, domingo, é domingo, para você que já acordou, que já tá agarrado aí no trabalho, um abraço aqui do Manhã Sertaneja, vamos que vamos de música, música que não pode parar, Milionário José Rico, Sentimento Sertanejo.
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1: É aqui no Manhã Sertaneja, 7:13, 7:13. Lindaura, bom dia, Lindaura. A Lindaura tá mandando aqui um bom dia. Muito obrigado pela sua sintonia aí, Lindaura, obrigado pela audiência. Agora vamos até a cidade de Portelândia falar com Dantinha. Ô Dantinha, bom dia, como é que tá as coisas por aí, rapaz? Fala com nós, bom dia, meu amigo. Manda aí um alô pra todos os ouvintes da 91,9 FM. A Dantinha é o Dantinha e a moda é do Renan e Raí. Eu escolhi Anjo Bom, pode ser? Com Renan e Raí. Um abraço pra você, todos aí da cidade de Portelândia, aquele abraço. Mandar um abraço aí com meu primo, né? Meu primão aí, rapaz, é o Sebastião Vidal, também lá tá a Célia Rodrigues. A Célia Rezende, Rodrigues não é Rezende, né? Um abração pra eles, né? Um abraço aí pra toda a cidade de Portelândia e toda a nossa querida ministra também. Aquele abraço do Manhã Sertaneja. Anjo Bom, Renan e Raí, lá pro Dantinha.
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2: Informando a hora certa, Eletro São José, 7 horas e 25 minutos.
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2: Eldorado sempre a seu lado, onde você estiver, a Eldorado está a seu lado, a 91,9, melhor rádio no seu rádio, 7:29, ô Lindomar Oliveira, bom dia, e aí como é que tá as coisas por aí, já fez aquele café, já tá tomando, é? Ei, Lindomar Oliveira, o mais apaixonado aqui do setor Cruvinel, e ele é feliz, né, feliz e apaixonado, ei Lindomar, olha, pra você que tá aí sempre ligadinho aqui na 91,9, um abraço aqui do Manhã Sertaneja, obrigado pela sintonia, pela audiência. Vamos de música, tá digitando aí, fala comigo Lindomar, digita rápido meu filho, porque ó, o tempo não pode parar, a música já tá engatilhada aqui, fala comigo. Então vamos, Daniel, Bruno e Marrone, Sertanejo de Coração.

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2: A Eldorado sempre a seu lado, 7:37, 7:37 aqui no Manhã Sertaneja. Ô Lindomar Oliveira, fala comigo, bom dia.
3: Bom dia, meu amigo. Gostaria de ouvir uma música do João Paulo Daniel, Estou Apaixonado.
2: Oh.
3: Tudo bem?
2: Tudo jóia.
3: Alô, tchau.
2: Tchau, tchau. Esse menino é apaixonado e feliz. Estou apaixonado com o João Paulo e o Daniel. Agorinha chega pra você. Agora eu vou falar com o meu xará lá na cidade de Portelândia. Ô Luizão, bom dia. Como é que você tá? Seja muito bem-vindo aqui no programa Manhã Sertaneja. Fala comigo, Luizão.
4: Bom dia, Luiz Carlos. Aqui é o Luizão na Portelândia. Manda pra nós aqui, pra minha esposa Francisca e pra todos os ouvintes que estiver ouvindo. Mato Grosso, Matia aí, mulher não se bate. Falou?
2: Opa, com certeza, um abração pra você, Luizão, um abraço pra você. Olha, com mulher não bate nem com a flor, né? Isso aí é mais do que certo, né? Meu pai sempre falava, em mulher nem com a flor não se bate, né, Luizão? Um abração pra você, pra sua esposa. Muito obrigado pela sintonia, pela sua audiência. Então vamos de música. Estou apaixonado, João Paulo Daniel, lá pro Lindomar Oliveira e lá pro Luizão e também sua esposa. Em mulher não se bate, Mato Grosso e Matias. Bom dia!

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2: Agora 7:49, 7:49, aqui é o Manhã Sertaneja. Catarino, bom dia, fala comigo.
3: É Lynx. Tudo bem? Lincoln, roda uma música aí pra nós aí com Daniel, meu reino encantado. Mandar ela aí pra todos que tá aí na escuta da programação. Falou, muito obrigado. Um bom domingo pra vocês.
2: Opa, excelente domingo pra você, Catarina. Obrigado pela sintonia, pela audiência. Agorinha chega aí pra você, tá bom? Agora vamos falar com Borolo. Ô, Borolo, fala comigo, menino.
4: Bom dia, bom dia, bom dia, bom dia, Link! Mandamos aqui pra nós aí do Amado Batista, meu filho. Se não for por amor, aí você manda pra essa turmona aqui que todo mundo tá escutando nós. O Wilson lá na corredeira. O Amarildinho. O Claudio Pina. O Gilberto lá no Buriti Torto. Todo mundo estiver escutando nós, aqui é a turma do Divino Espírito Santo, Setor Oeste, Casinha Amarela, da Tamim, Nossa Senhora Aparecida, meu filho, lá na Nossa Senhora Aparecida também. Então, beleza, tudo mutirão 4. Certo? Estamos te escutando, meu filho.
2: Certíssimo, Borolo, um abraço pra você, pro Wilson lá na corredeira. Wilson, bom dia Gilberto aí no Buriti Torto, Amarildinho, lá no... É, ali na região do João Avelino e também o Claudio Pina lá na fazenda Nossa Senhora Aparecida. Ô, Borolo, um abração pra você. Agora eu cheguei pra você, tá bom? Agora vamos falar com aquele rapaz que ontem ele não tava, não ficou muito feliz, mas é o dia assim mesmo, um dia após o outro, né? E a vida continua, né, Papito? Como é que tá as coisas por aí? Fala comigo, bom dia.
5: Bom dia, Lico. Bom dia a todos. Domingão, meu parceiro.
2: Domingão.
5: Domingão, nós tá por cá. Ô, Lico.
2: Opa!
5: Não deu pro Mengão, hein, velho?
2: Deu,
5: não. Minuto, mas tá bom.
2: É verdade.
5: Ô, Lico.
2: Opa!
5: Mandou uma moda boa pra nós aí. Mato Grosso e Matias, enquanto o sol brilhar, positivo.
2: Enquanto o sol brilhar, positivo. Enquanto o sol brilhar. Ô, meu querido Papito, um abraço pra você, pra dona Wanda, né? Pra todo mundo aí, um abraço aqui. É isso aí, né? A liderança do Flamengo ontem foi que nem o The Flash, né? Nem ele viu, nem viu, mas é esse mesmo, né? Futebol é assim. Hoje o Palmeiras joga, pode passar aí 6 pontos, um jogo a mais, mas futebol é jogado, né? E a gente tá aqui, é pra brincar, falar, né? Futebol é bom, é isso, né? A brincadeira com os amigos, então é isso que o futebol nos proporciona, né? É só alegria, nada de tristeza, né? Um abraço aí pra você, Papito, obrigado pela sintonia e pela sua audiência. Vamos de música, a música aqui no Manhã Sertaneja não pode parar, meu reino encantado. Daniel, lá pro meu amigo Catarino, pro Borola, Amado Batista, se não for por amor. Enquanto o sol brilhar com a Mato Grosso e Matias lá pro Papito. Bom dia.

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2: Tá no Manhã Sertaneja, que o astral é lá em cima. Opa, vamos falar agora lá no Rancho Sonho Meu, lá na região do João Vinho, falar com a Mariudinho. Bom dia, Mariudinho.
3: Meu amigo Lico, muito bom dia.
2: Dia.
3: A Mariudinho, Rancho Sonho Meu, aqui na região do João Avelino. Ô Lico, passa aí pra nós aí, com o João Mineiro e Marciano, minha serenata, oferecer aí para os amigos, né? O Borolo, o Gerson Majacá, o Oneilton, o Baixinho do Sai, o Zé Rubens do Táxi, o seu Arnaldo lá da lanchonete Delícias Caseira, oferecer para Edmilson lá na panificadora Rodrigues, né? Oferecer a todos os amigos que estiveram na audiência, viu? Aqui a todos os vizinhos de chacras, a todos na pessoa do Juraci Batista e sua esposa, viu? Oferecer, e a todos seus ouvintes, oferecer também para vocês, seus familiares, viu? E a quem gostar do modão. Ô, Leco.
2: Opa!
3: Muito obrigado.
2: De nada.
3: E até a próxima oportunidade, se Deus assim nos permitir.
2: E ele há de permitir, Amarildinho, um abração pra você, tá bom? Nesse domingo, um domingo abençoado aí pra você, pra sua família, pra todos que você falou aí. Um abraço aqui do Manhã Sertaneja e também do Luiz Carlos Dick, tá bom? Um abração pra você, muito obrigado pela sua audiência. Minha serenata, João Mineiro Marciano, lá pro Amarildinho.

0: Domingo na Pioneira.
1: Domingo na Pioneira, 8 horas e 11 minutos, 8 e 11. Valdereza, como tá as coisas por aí? Bom dia, Valdereza. Fala com a gente.
2: Bom dia, Nicolas.
1: Bom dia.
2: Aqui é a Valdereza, vamos falar, Betel. Eu queria que você passasse aquela música com Gene Gene, Que Amor É Esse. Se não achar essa música, você põe qualquer um de Gene Gene, tá bom? Pra mim curtir. Ofereci pra minha amiga Anitta lá no 31 de outubro, pro meu amigo Zé lá na Fazenda Bonamia, pra minha amiga Ed lá na Chácara Recanto da Natureza, pra minha amiga Arlete lá nos Oliveira Martins, enfim, pra todas as minhas amigas e amigos que estiverem na escuta, tá bom? Bom domingo pra você.
1: Excelente domingo para você, Valdereza. Obrigado pela sintonia, pela audiência, para essa, para os seus amigos, para suas amigas. Um abraço aqui do Manhã Sertaneja. E para você vai Gene Gene, Que Amor É Esse? Bom dia, bom dia.

0: Agora 8 horas e 15 minutos, 8 e 15. Nilza, bom dia. Seja muito bem-vinda aqui no programa Manhã Sertaneja. Nilza, fala comigo.
1: Bom dia, Nico. Tudo bem?
0: Joia.
1: Primeiro eu vou te conhecer primeiro.
0: Isso.
1: Bom dia.
0: Bom dia.
1: Queria pedir uma música.
0: Opa.
1: A Nilza Moura Santos. Queria pedir uma música do Renan Raí. Qualquer ela tiver disponível, qualquer uma dessas aí, roda pra mim. Um feliz domingo pra você. Que Deus te abençoe e oferece pra você também. Pra todas as pessoas da Rádio Eldorado de Mineiros, Goiás. Para todos que estão me ouvindo nesse domingo, é abençoado por Deus. Tchau, obrigado. Tamo junto.
0: Tamo junto. Ô, Nilza, um prazer, tá? Você tá participando aqui do programa Manhã Sertaneja. Seja muito bem-vinda aqui sempre às manhãs de domingo. Muito obrigado, Nilza. Agora vamos falar com a Dona Nália. Dona Nália, bom dia. Como é que tá as coisas por aí?
2: Bom dia, meu amigo lindo. Tudo bem com você? Eu tô bem, graças a Deus. Espero que você também esteja bem. Quero que você roda para mim a música do Gino Gino. É, devagar, devagar, devagar. Quero oferecer para a Vera lá na Rua 5. Quero oferecer para todos os meus irmãos, para vocês aí da rádio. E quem estiver na escuta do programa Manhã Sertaneja da Rádio Eldorado. Um bom domingo e fique com Deus e eu muito obrigado.
0: Olha, eu que agradeço de ter a senhora aqui sempre aqui, fazendo parte aqui do Manhã Sertaneja. Muito obrigado, Dona Nália. Um abraço para a senhora, para os seus irmãos, seu esposo, para os seus amigos, suas amigas, para todo mundo. Aquele abraço aqui do Manhã Sertaneja. Valdir de Moraes Alves, lá da Borracharia Setor Leontino. Um abraço para você, Valdizão. Olha, Nilza, muito obrigado por participar aqui. Eu quero escolher aqui Desejos com Renan e Raí. Ô, Dona Anália, essa música do Gini Gênio, Devagar, Devagar, é nós enverga, mas não quebra. É isso? Bom dia, bom dia.

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1: Esse é o canal interativo, é 36720322 e agora é 8 horas e 30 minutos. E também você que está no aplicativo, né? Você sabe que o Eldorado está aonde você quiser. Olha, e o Manhã Sertaneja agora vai lá para a cidade de Formiga, lá no Estadão de Minas Gerais. Lá quem tá lá é o Maurício Mendonça, rapaz. Olha, seja muito bem-vindo aqui no programa Manhã Sertaneja, tá bom, Maurício? Ele tá dizendo aqui: bom dia, meu amigo. Eu já estou na escuta. Então te peço, por favor, toca aí um modão pra mim com o trio Parada Dura, o Homem de Pedra. Quero oferecer pra todos os ouvintes, pra você e sua família, pra todos que gostam da música sertaneja. É, meu sertanejo raiz, o mais, muito obrigado e um forte abraço de seu amigo e ouvinte Maurício Mendonça, da cidade Formiga, Minas Gerais. Olha, muito obrigado, meu querido, um abração pra você, obrigado pela sintonia, pela audiência, tá bom, Maurício? Agorinha chega pra você. Agora vamos falar com a Aparecida Ferreira, aqui do setor Cruvinel. E aí, Aparecida, bom dia, fala comigo.
9: Bom dia, Nico. Nico, eu gostaria de pedir aquela música do Chapeludo e oferecer pro meu esposo divino.
1: Opa, na hora, obrigado aí, Aparecida Ferreira, por divino, né? Que você tenha um domingo abençoado. Obrigado pela sintonia, pela audiência. Batista, Batistinha, um abraço pra você, tá bom? Já correu hoje ou ainda não? Um abraço pra você, obrigado pela sintonia, pela audiência. O Leonardo, agora eu te atento, tá bom? Um abraço pra você também. Então vamos, Homem de Pedra, teu Parada Dura lá pro Maurício, na Cidade Formiga, lá em Minas Gerais, Chapeludo, Nando Moreno, pra Aparecida Ferreira e também Divino. Bom dia, bom dia. 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
1: É, você tá na 91,9 Rádio Eldorado de Mineiros, a melhor rádio no seu rádio. 8:37 aqui no alto do Cruvinel, aqui no setor Cruvinel. Bom dia pra você, querido ouvinte. Bom dia pra você, querida ouvinte. Leonardo, bom dia. Leonardo Alexandre tá querendo participar do sorteio lá do setor oeste. Meu querido, é o seguinte, hoje a gente não tem sorteio, né? Hoje quem ganha o presente é nós, né? Aqui da 91,9, de ter vocês como nossos ouvintes. Um abraço pra você. Obrigado pela sintonia, pela audiência, tá bom, meu querido? Olha, Erlani, bom dia, Erlani. Como é que você tá? Tá dizendo bom dia, Lico. Vai, Corinthians. Eita, nós. E Erlani, um abraço pra você. É, o Corinthians hoje vai até lá na região, lá no sul, né? Lá em Curitiba, pegar o Curitiba, né? Curitiba e Corinthians hoje, né? Um abraço aí, Erlani. Obrigado pela sintonia, pela audiência, tá bom? E agora vamos falar com Lindomar lá do Solar Betel. Um abraço pra todos do Solar Betel. Ei, e o Canela Amarela? Sai hoje, Lindomar. Fala comigo, bom dia.
2: Bom dia, meu amigo. Como é que você tá? Que é o Lindomar.
1: Opa!
2: Deixa eu falar, eu quero que você roda uma música aí pra mim aí, se você puder, de Só Levanto Soleninha, melhor deles, aquelas mais antigas. Falou, meu amigo?
1: Tá falando.
2: Tô aqui, já preparando aqui, mais minha esposa aqui, daqui um pouco, pega um Canela Amarela.
1: Isso é bom,
2: faz,
1: hein?
2: Faz um almocinho, aquele caprichado. Uma hora você vai vir aqui pra comer um arroz e mais nós aqui, meu amigo.
1: Ou se Deus quiser.
2: O que você quiser vir, você é bem-vindo aqui. Falou, meu amigo? É uma música levando soleninha. Ofereço para todos que gostar também. Para meu irmão Miro, para a esposa dele lá, Marilda. Para todos que gostar. Falou, meu amigo? E para minha esposa também, eu não falei o nome dela.
1: É, ué.
2: A Lúcia.
1: Isso.
2: Falou?
1: Alado.
2: E mais tudo de bom pra você, um bom final de semana pra você, meu amigo.
1: Opa, um excelente domingo pra você, Lindomar. Obrigado aí pela sintonia, pela audiência. É qualquer hora, quem sabe, né? A gente pode aí estar comendo esse Canela Amarela junto com vocês aí. Ô, Lúcia, bom dia. E aí, um abração pra você. O Miro também, a Marilda, né? Um abraço pra vocês. Eita, nós vamos que vamos, né, Lindomar? Obrigado pela sintonia, meu querido. Um abração pra você. Vai aí, eu escolhi minha decisão. Com Sol Levante e Solani, tá bom? Um abraço. Bom dia.
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1: Agora 8 horas e 49 minutos, 8h49. Ana Lúcia, bom dia, como é que tá as coisas por aí? Fala comigo.
2: Pedi uma música aí. Bom dia.
1: Bom dia.
2: Pedi uma música. É, chuva fina cai na mata. Ofereço pro Lindomar e para todos que gostar, principalmente para minha filha, onde tiver, e pro meu filho e todos que gostar da música. E um bom dia para vocês, um bom domingo.
1: Amém. Para você também, Ana Lúcia. Um bom domingo para você. Obrigado pela sintonia, pela audiência. Seja muito bem-vinda no Manhã Sertaneja. Um abração pro Lindomar. Também seus filhos, suas filhas, né? Um abraço aqui do Manhã Sertaneja. E é Vamos de Música, Enquanto a Chuva Cai, Chico Rei e Paraná. Música.

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3: É, onde você estiver, a Eldorado está sempre com você. 8:54, 8:54 para você que tá na cidade circo vizinha, aquele abraço, né? Aqui do Manhã Sertaneja, também queria mandar um abraço para toda a nossa Mineiros, para você que tá trabalhando hoje, para você também que tá de folga, tá aí visitando um amigo, uma amiga, hoje é domingo, hoje é dia de rever, né? Os amigos, né? E fazer tudo o que você não conseguiu fazer durante a semana, domingo é esse dia, para nós que tá trabalhando, vamos que vamos! Hoje é domingão, rapaz, agora é 8:55, Rafael Léo Magalhães.
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0: 9:04, nota de falecimento. A funerária Santa Rita de Cássia, Real Pax, e familiares comunicam com pesar o falecimento de Orestes Vieira de Jesus. O corpo está sendo velado no Memorial Real Pax, Sala 1. O sepultamento será realizado dia 23/8, às 17h, no Cemitério Parque Municipal de Mineiros, Goiás. A família enlutada agradece as manifestações de apreço e afeto. Com pesar, comunicamos o falecimento de Orestes Vieira de Jesus, conhecido Orestes Leiteiro, esposo da Leicimar, pai da Fabrícia, Kênia e Leiciete.
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0: Agora 9:05, 9:05. Você tá na 91, a pioneira desde 1º de outubro de 79, há 46 anos, levando a boa música aí até você. Vamos de música, Lorena e Rafael, Escravo do Amor.

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3: 9:14, nota de falecimento. A funerária Santa Rita de Cássia, Real Pax e familiares comunicam com pesar o falecimento de Orestes Vieira de Jesus. O corpo está sendo velado no Memorial Real Pax Sala 1. O sepultamento será realizado dia 23/8, às 17h, no Cemitério Parque Municipal de Mineiros, Goiás. A família enlutada agradece as manifestações de apreço e afeto. Com pesar, comunicamos o falecimento de Orestes Vieira de Jesus. Conhecido Orestes Leiteiro, esposo da Leicimar, pai da Fabrícia, Kênia e Leiciete.
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1: Agora 9:19. Juraci Batista, bom dia, como tá as coisas, é parmeirense?
2: Bom dia, meu amigo Lico.
1: Dia.
2: Firmeza?
1: Firmeza.
2: Tamo aqui na escuta do programão, só mandar um bom que já rodou, hein?
1: Bom.
2: Nós tá querendo ouvir um aqui também.
1: Na hora.
2: Chama aí o Chitãozinho Chororó.
1: Na hora.
2: Modão, marcados.
1: Marcados.
2: Oferecer esse modão aqui pra minha querida esposa Jussara, pra todos que estiver na escuta, você, um bom domingo pra você, pra sua família. A todos que estiver ouvindo nós.
1: Tá certo.
2: Valeu, meu amigo.
1: Valeu.
2: E o nosso Bernão, hein? Tá parecendo o Mac, só andando pra trás.
1: Pois
2: que é. Isso, daqui a pouco o Flamenguinho derruba nós, hein?
1: É, mas...
2: Vamos que vamos.
1: Vamos que vamos.
2: Um abraço pra você, Deus abençoe nosso domingo.
1: Amém, Juraci Batista, um abraço pra você, pra Jussara. Ô, Jussara, bom dia pra você. Juraci, rapaz, o Mecão, o Palmeiras, mas o Palmeiras joga hoje, né? Pode aí, já tá distanciando aí do Flamengo, mas vamos que vamos. Agora é isso aí, Juraci é das antigas lá da Baixadinha, agora é outro das antigas, é o Pedro Bala. Lá da Baixadinha, bom dia, meu querido.
3: Bom dia, FM Eldorado de Mineiros. Boa, boa, boa. Aí o Pedro Bala, fala comigo, bebê. Fala comigo, Luiz. Fala comigo, Luiz Carlos. Luiz Carlos, nosso mecão, hein? Vou mandar esse jogador embora, hein?
1: Tá.
3: Bala
1: feio.
3: Na pipoca, hein? Cê tá doido, jogador ruim demais da conta. Cê tá doido. Ô, Luiz, manda um modão bom sertanejo aqui pra nós, aqui, né? Estamos aqui trabalhando. Estamos trabalhando aqui na usina, no Morro Vermelho, na Atmos. Pra todos... O funcionário da Ave Morro Vermelho e Agumendada. E também minha esposa Nilva, também para minha mãe Dona Aurora, minha irmã Ana Cachita, minha irmã Babi, meus irmãos. E todos os ouvintes que estão ouvindo e curtindo a Verde, a Rádio Eldorado de Mineiros, o Licão Palmeirense sofredor. É nós, e vai Corinthians hoje. Vai Corinthians, né, Licão?
1: Vai não.
3: Boa, boa, um grande abraço, Licão.
1: Um abraço, o Corinthians pega o Curitiba hoje, né, Pedro? Um abraço pra você, Pedro Alan, um abraço aí pra Dona Aurora, sua mãe, pro Rempen, pro Cadec, pra todos os seus irmãos, suas irmãs, todos aí da Agumendada, né, aí da Atmos, um abraço aí, meu querido. Vamos que vamos de música, lá pro Juraci Batista e a Jussara, Chitãozinho, Chororó, marcados, lá pro Pedro Bala, que tá trabalhando hoje, rapaz. Luiz Goiano e Girceu, tocando em frente. Bom dia, bom dia!

Nós estamos aqui de fato para louvar o Senhor, colocar-nos diante dele numa atitude de oferta de nós mesmos, né? Para aquilo que Jesus quer de nós. A liturgia hoje é linda. Por quê? Porque fala exatamente da prestação de serviços que nós devemos colocar para Jesus. E ficar também não somente imaginando, vem à missa para não pecar, não cometer pecado da omissão. Não é isso. Vem à missa porque nós temos alegria de encontrar com Jesus. E muito mais ainda, receber Jesus na Sagrada Eucaristia está dentro de nós. Então é muita alegria para nós. Recebemos todos vocês que estão nos ouvindo através dos meios de comunicação, Rádio Eldorado, da minha grande amiga Cléa, de todos vocês que estão aqui na matriz e que estão celebrando conosco. Cada um é celebrante, não é o padre que é celebrante, o padre preside. Mas a celebração é são cada um de nós, com a sua palavra, com a sua resposta, enfim. Todos estamos celebrando juntos e vamos celebrar com muita alegria, invocando o Espírito Santo, o Pai, o Filho e o Espírito Santo.

0: Deus da esperança, que nos cumula de toda alegria e paz em nossa fé, pela ação do Espírito Santo, esteja convosco.
1: Bendito seja Deus que nos reuniu no amor de Cristo. A liturgia nos questiona sobre quem é Jesus para nós, convidando-nos a responder inspirados na sabedoria divina. Pedro, representando os discípulos, expressa sua fé no Senhor, o único que pode dar a segurança de uma rocha, sobre a qual a comunidade é construída. Celebremos, dando graças ao Pai por todos os que se dispõem a servir na comunidade.
0: Mas antes disso, coloquemo-nos diante do Pai do Céu, numa atitude de filhos e filhas pecadores, que suplicam a sua misericórdia, que suplica o seu perdão. Em Jesus Cristo, o justo, que intercede por nós e nos reconcilia com o Pai, abramos o nosso espírito ao arrependimento e para sermos dignos de nos aproximar da mesa do Senhor. Peçamos perdão cantando.

0: Deus Todo-Poderoso, tenha compaixão de nós, perdoe nossos pecados e nos conduza à vida eterna.
1: Amém.
0: Depois de pedir perdão, Pai do Céu, na certeza dos pecados perdoados, agradecidos, cantemos a Ele um hino de louvor.

0: Oremos, irmãos e irmãs, oremos. Ó Deus, que unis os corações dos vossos fiéis num único desejo, concedei ao vosso povo amar o que ordenais e esperar o que prometeis, para que na instabilidade deste mundo, nossos corações estejam ancorados lá onde se encontram a verdadeiras alegrias. Por nosso Senhor Jesus Cristo, vosso Filho, que é Deus e convosco vive e reina na unidade do Espírito Santo por todos os séculos dos séculos.
1: Amém.
0: Com muita atenção, ouçamos a palavra de Deus.

0: Leitura do livro do profeta Isaías. Assim diz o Senhor a Subina, o administrador do palácio. Eu vou te destituir do posto que ocupas e demitir-te do teu cargo. Acontecerá que neste dia chamarei meu servo Eliacim, filho de Elias, e o vestirei com a tua túnica e colocarei nela a tua faixa. Porei em suas mãos a tua autoridade. Ele será um pai para os habitantes de Jerusalém e para a casa de Judá. Eu farei levar aos ombros a chave da casa de Davi. Ele abrirá e ninguém poderá fechar. Ele fechará e ninguém poderá abrir. Hei de fixá-lo como estaca em lugar seguro. E aí ele terá o trono de glória na casa do seu pai. Palavra do Senhor.
1: Graças a Deus.

0: dito, há uma retribuição? Na verdade, tudo é dele, por ele e para ele. A ele a glória para sempre. Amém. Palavra do Senhor.
1: Graças a Deus.

0: Naquele tempo, Jesus foi à região de Cesareia de Filipe e aí perguntou a seus discípulos: quem dizem os homens ser o Filho do Homem? Eles responderam: alguns dizem que é João Batista, outros que é Elias, outros ainda que é Jeremias ou algum dos profetas. Então Jesus lhes perguntou: e vós, quem dizeis que eu sou? Simão Pedro respondeu: tu és o Messias, o Filho do Deus vivo. Respondendo, Jesus lhe disse: feliz és tu, Simão, filho de Jonas, porque não foi um ser humano que te revelou isso, mas o meu Pai que está nos céus. Por isso eu te digo que tu és Pedro, e sobre esta pedra construirei a minha igreja, e o poder do inferno nunca poderá vencê-la. Eu te darei as chaves do reino dos céus. Tudo que tu ligares na terra será ligado nos céus. Tudo que tu desligares na terra será desligado nos céus. Jesus então ordenou aos discípulos que não dissessem a ninguém que ele era o Messias. Irmãos e irmãs, esta é a palavra da salvação.
1: Glória a vós, Senhor.
0: Podemos sentar, por favor? Hoje nós vemos, através dessa leitura das palavras, da palavra de Deus, enfim, vemos coisas lindas, pessoas sendo destituídas de sua missão porque não fez como deveria ser feito. Isso acontece muito conosco também. Deus nos manda fazer uma coisa e nós fazemos outra. Por isso, muitas vezes, nós somos trocados. Trocados por aqueles que, de fato, têm o amor ao Senhor e quer de fato, colocar-se a seu serviço. Sabe uma coisa? O amor de Jesus por nós é grande demais, gente. Mas nós temos que corresponder também. Não é só o amor de Jesus para conosco. Não é só isso. Nós temos que corresponder. Nós temos que dar uma resposta que, de fato, esse amor muda alguma coisa em nós. Principalmente no nosso comportamento. Muitas vezes nós devemos nos colocar diante de Jesus e dizer assim: inclinai, Senhor, vosso ouvido para mim, escutai-me, salvai vosso servo que confia em vós.

0: Nós, meu Deus, esse pedido que devemos fazer cada vez, tende compaixão de mim, Senhor, pois clamei por vós o dia inteiro. Este é o Salmo 85, né? Que nós, de fato, temos que rezar. Isso aqui é uma oração. É um pedido de ajuda, é um pedido de uma intercessão do próximo Deus em nossa vida. A liturgia desse domingo nos questiona sobre quem é Jesus para nós. Quem é Jesus para você? Pensa um pouquinho aí. Você que está em casa, você que está no carro, você que está no serviço, você que está aqui na matriz. Pensa um pouquinho. Quem é Jesus para você? Paulo, para descobrir quem é Jesus, ele sofreu. Ele passou por momentos difíceis, ficou cego e tudo mais. Por quê? Porque Jesus queria se revelar. Jesus ama a ele, amou e ama a ele com força. Então a liturgia dessa semana nos questiona sobre quem é Jesus para nós, convidando-nos a responder inspirados na sabedoria divina. Quem é Jesus para nós? Viram o que Pedro respondeu? Lindo demais, né? E Pedro era um homem covarde, um homem preguiçoso, um homem que só entendia de pescaria, só entendia de jogar rede, de pescar as mãos calejadas, era isso que ele entendia. Mas Pedro, representando os discípulos, expressa sua fé no Senhor. Oxalá que nós também fizéssemos isso. O único que pode dar a segurança de uma rocha sobre a qual a comunidade é construída. Celebremos dando graças ao Pai por todos os que se dispõem a servir na comunidade. Tem tanta gente. Tem tanta gente que se oferece, tem tanta gente que pega na mão da gente, sabe? Para ajudar, para colaborar, para também estar juntos, levando essa igreja de Jesus para o Monte Sião. Porque é lá no Monte Sião que vai acontecer a parusia. É lá no Monte Sião que vai acontecer o fim dessa era e o começo de uma nova era. E a nova era é linda. São João Evangelista, lá no Apocalipse, ele deixa bem claro para nós: haverá um novo céu e uma nova terra, onde não haverá mais morte, onde não haverá mais ódio, só existindo amor. E de lá nós seremos arrebatados, né, para Jesus. Nós vamos ser inseridos em Jesus. Por isso que Jesus dizia de vez em quando: haverá tempo que vocês não vão me perguntar mais nada. Por quê? Porque vai saber tudo. Nós vamos assumir a sabedoria de Jesus. Nós vamos assumir a condição de Jesus. Nós vamos fazer parte de Jesus. Isso é lindo demais. Nós vamos fazer parte de Jesus. Então ele não vai precisar de nos falar mais nada. Nós vamos tomar posse ao sermos inseridos nele, quando formos arrebatados na parusia, no final dos tempos, sabe? Porque nós seremos. Seremos arrebatados. Aqueles que não merecem ser arrebatados vão ser jogados nas profundezas do abismo, preparado para o diabo e seus anjos. Jesus fala disso. Jesus fala disso. Lá no final, lá na parusia, depois de tanto sofrimento que nós vamos ter, e parece que já começou, né? Parece que já começou esse sofrimento, esse inferno aparente, parece que já está aí. Ninguém é feliz. Todos sofrem. De alguma maneira, olhando vocês todos aqui, pode dizer que tem alguém aqui que é feliz completamente? De jeito nenhum. Olha lá dentro de você. Faça um exame de consciência. Olha lá dentro de você. Vai encontrar momentos que você sofre demais. Pode ser na correspondência para com as pessoas. Pode ser na correspondência para com a família. Quantos e quantos que se separam quando tinham prometido amor eterno, quando tinha prometido amor por toda a vida, até que a morte nos separe. Quantos e quantos fizemos isso e na última, numa hora, num momento qualquer, num desagrado qualquer, abandonamos tudo, quebramos a nossa palavra, porque isso é quebrar a palavra. Porque lá, quando nós fomos casados, nós dissemos, até que a morte nos separe, é? E só vai até separar quando morrer mesmo. Só quando morrer mesmo. Olha esse evangelho de hoje. O texto que nós lemos neste domingo constitui um marco importante do evangelho de Mateus. Numa região pagã, Cesareia de Filipe era uma região pagã. Jesus quer saber o que seus seguidores mais próximos pensam dele. E Pedro, porta-voz do grupo, reconhece nele o Messias, o Filho do Deus vivo. Mas não foi dele, não. Isso não partiu dele, não. Isso partiu, como Jesus completa, isso partiu do Pai do céu. Porque quem tinha escolhido Pedro foi o Pai. A palavra Pedro é o masculino de pedra. Em hebraico não tem nem masculino nem feminino. O hebraico é pedra mesmo. Tu és pedra. E sobre esta pedra edificaria a minha igreja. E as portas do inferno não terão poder sobre ela. Eu estarei convosco todos os dias até o final dos tempos. Ele está ali no sacrário, junto conosco. Cada vez que nós passamos na frente da igreja, nós devemos passar um pouquinho. Pelo menos para falar bom dia para Jesus. Pelo menos para falar bom dia para Jesus. Não custa nada. Mas às vezes a gente nem vem à missa, que é o momento em que nós nos encontramos. Deus quis isso, Jesus quis isso. Ele quis um momento em que nós nos encontrássemos, rezássemos, orássemos, pedíssemos e depois recebêssemos Ele na Sagrada Eucaristia, levando para casa. A gente nem sabe o grande poder disso, levar Jesus para casa, lá dentro do seu coração. O bom seria quando você entra em casa e fala, Jesus, seja bem-vindo na minha casa. Transforma aqui, Jesus. Tira toda a maldade daqui e só deixa aqui aquilo que posso fazer com que cresçamos cada vez mais rumo ao Senhor. É isso. A sabedoria nos falta. Essa sabedoria que Jesus fala tanto, ela nos falta às vezes. Nós perdemos os momentos mais importantes que poderiam nos preparar para uma vida perene e eterna lá no céu. Jesus reconhece em Pedro o Messias. Pedro reconhece em Jesus o Messias, o Filho do Deus vivo. Jesus é mais que um simples profeta. Ele é a revelação verdadeira do Pai. Ele é o Emanuel. O que é Emanuel? Essa palavra é uma palavra hebraica. Significa Deus conosco. Emanuel. Deus conosco. Emanuel. A presença e a ação de Deus no meio da humanidade. Nós podemos falar Emanuel aqui, porque Deus está conosco. Esta cidade tem o nome da segunda pessoa da Santíssima Trindade. Na verdade. Pelo menos é o Espírito Santo que rege a parte espiritual e a parte fisiológica de nós todos, embora chamem mineiros. Mas é Divino Espírito Santo. Aqui é do Divino Espírito Santo. E para melhorar ainda, para ficar mais forte ainda, a nossa diocese também. A diocese do Divino Espírito Santo, segunda pessoa da Santíssima Trindade. Quem que é o Espírito Santo? O Espírito Santo é fruto do amor do Pai para com o Filho e o amor do Filho para com o Pai. Este amor é tão forte, tão forte mesmo, que gerou a segunda pessoa da Santíssima Trindade. Por isso nós temos um Deus que é Pai, nós temos o Espírito Santo que nos ilumina, que nos santifica cada dia, e nosso irmão Jesus Cristo, que vai nos levar para a eternidade feliz. A resposta de Pedro traz a essência da fé cristológica. Jesus é Messias. O que é Messias em hebraico? O enviado. Filho de Deus, ele é o enviado. Ele foi enviado pelo próprio Deus. Pela resposta revelada pelo Pai, Pedro é proclamado feliz, testemunha da fé, a fé da comunidade, e recebe as chaves para abrir as portas do reino de Deus, para que todos os que desejarem tenham acesso a ele. Ele tem o poder de discernir quem de fato pertence à comunidade comprometida com a justiça do reino. A pergunta de Jesus continua soando em nossos dias. Para você, quem é Jesus? Você tem que responder, sabia? Você é obrigado a responder. Quem é Jesus para você? Na sinceridade, não vai falar para ninguém, não. Fala para você mesmo. Fala para você mesmo. Quem é Jesus para você? O que é que Pedro respondeu? Tu és o Filho do Deus vivo. Olha que coisa linda. Será que para nós é a mesma coisa? Será que nós sentimos Jesus como meio de chegar ao Pai? Por quê? Jesus veio para nos reconciliar com o Pai. O novo Adão, porque o primeiro Adão foi falho. Primeiro Adão desobedeceu ao Pai do Céu. A primeira Eva desobedeceu ao Pai do Céu. Então é preciso viver o novo Adão, Jesus, e a nova Eva, que é a ave. Não é Eva, é a ave. Por isso Gabriel, quando faz a visita a Maria, diz: ave cheia de graça. A ave é o contrário de Eva. Ave é o contrário de Eva. Ave cheia de graça. O Senhor é contigo. Bendita és tu entre todas as mulheres da terra. Depois Isabel vai dizer: bendito é o fruto do teu ventre. Bendito é o fruto do teu ventre. Quando você me saudou, a criança pulou no meu ventre. Qual a criança? João Batista. Aquele mesmo que veio para ser testemunha do Senhor. Ele que preparou a comunidade, uma comunidade para o Senhor, foi João Batista. Então esta pergunta continua soando em nossos dias. Vocês que vivem, que dizem quem eu sou, a resposta deve ser dada pela nossa prática, pelo nosso compromisso com o projeto de Jesus, que exige liberdade e vida digna para todos. Quer ver Jesus? Olha para a pessoa que está ao seu lado. Nós somos Jesus. Pelo batismo, nós nos tornamos Jesus. Por isso, nós vamos ser inseridos nele, na parousia, quando tudo mais acabar. Parece que nós estamos numa fase, naquela mesma que Jesus disse: quando ouvires rumores de guerra, pais contra filhos, filhos contra pais, a revolta da natureza, a desolação, Estão vendo a quantidade de terremotos que estão dando aí? Matando quantidade imensa de gente. Vulcões que entram em erupção. Vocês estão vendo. O noticiário está prenho disso. Agora, o que nós, qual é a nossa postura diante de situações assim? Jesus disse que quem estiver de pé vai ser salvo. Quem estiver de pé. Aqueles que estiverem procurando outros meios, outros baals, né? Quem é baal? Ídolo, né? Outros ídolos, esses estão preparados para ir para o inferno, certeza. Afastai-vos de mim, malditos. Ide para o fogo eterno, preparado para o diabo e seus anjos. Porque eu tive fome e não me deste de comer. Eu tive sede, não me deste de beber. Eu estava nu e não me vestistes. Eu era peregrino e não me acolhestes. Eu estava preso no hospital e não me visitastes. Os maus vão perguntar, mestre, quando que nós te negamos tudo isso? E o grande mestre vai dizer, em verdade vos digo, tudo que deixaste de fazer ao menor dos meus irmãos, foi a mim que deixaste fazer. Estão vendo essas crianças aqui? Tantas crianças que estão aqui. Ai de você se escandalizar uma criança dessa. Seria melhor que você nunca tivesse nascido. Palavra de Jesus, não é palavra desse padre bobo, não. Ai daquele que me escandalizar perto de uma criança. Seria melhor que nunca tivesse nascido. Quantas vezes nós magoamos nossas crianças, tratamos mal. Quantas vezes. E não é só as crianças nossas, não. As crianças de Jesus, porque tem crianças que não têm nem pai, nem mãe, e vivem aí pela rua andando com roupas rotas, sujos e com fome. Lá em Gaza, quando houve aquela guerra, crianças vinham chorando com a vasilha na mão, na busca de pegar um pedaço de pão, eram mortas no caminho, eram mortas a espadas e fuzis. Alguém vai pagar por isso, pode ter certeza. Alguém vai pagar por isso. Ai daquele que me escandalizar perto de uma criança. Seria melhor que nunca tivesse nascido. Porque as crianças são de Jesus. As crianças não são nossas, não, são de Jesus. São a imagem de Jesus, o espelho de Jesus. Tratem bem suas crianças. Façam com que elas se sintam valorizadas, importantes. Tem que disciplinar? Tem sim. Mas faz com amor. Disciplina com amor. Para que essas crianças possam, de fato, um dia, serem responsáveis por outras crianças que virão depois delas. Amém? Creio em Deus, Pai Todo-Poderoso, Criador do céu e da terra.
1: E em Jesus Cristo, seu único Filho, nosso Senhor, que foi concebido pelo poder do Espírito Santo, nasceu da Virgem Maria, padeceu sob Pôncio Pilatos, foi crucificado, morto e sepultado, desceu à mansão dos mortos, ressuscitou ao terceiro dia, subiu aos céus, está sentado à direita de Deus Pai Todo-Poderoso, donde há de vir a julgar os vivos e os mortos. Creio no Espírito Santo, na Santa Igreja Católica, na comunhão dos santos, na remissão dos pecados, na ressurreição da carne, na vida eterna. Amém.
0: Irmãos e irmãs, o Deus bondoso e sábio revelou a Pedro a identidade de Jesus. E a todos chama a ancorar os corações onde se encontram as verdadeiras alegrias. Aí ele invocamos com confiança, dizendo:
2: Atendei, Senhor, ao clamor da nossa prece.
1: Senhor, vós que contribuístes à igreja, construístes a igreja sobre a rocha da fé, guardai-a de toda atitude de fechamento em si mesma e ajudai-a a estar sempre atenta aos sinais dos tempos, para ser testemunha credível do Evangelho, nós vos rogamos.
2: Atendei, Senhor, ao clamor da nossa prece.
1: Vós, que por meio de vosso Filho, destes a Pedro a responsabilidade de ser fundamento firme da comunidade cristã, motivai nos candidatos a cargos públicos a decisão de defender programas que possibilitem vida digna para todos. Nós vos rogamos.
2: Atendei, Senhor, ao clamor da nossa prece.
1: Vós, que fortaleceis os passos dos seguidores de Cristo, concedei aos vocacionados para os ministérios e serviços na comunidade sabedoria e fidelidade na missão de evangelizar. Nós vos rogamos.
2: Atendei, Senhor, ao clamor da nossa prece.
1: Vós, que unis os corações dos vossos fiéis, dai aos membros da nossa comunidade crescer em solidariedade compassiva para com todos, também por meio das redes sociais. Nós vos rogamos.
2: Atendei, Senhor, ao clamor da nossa prece.
0: Vamos concluir juntos. Ó Pai, que revelastes a Pedro o segredo messiânico de vosso Filho, ouvi nossas súplicas e fortalecei nossa fé, para que possamos professar Jesus como nosso guia e Salvador, por Cristo nosso Senhor. Amém.

0: Orai, queridos irmãos e irmãs, para que o meu e o vosso sacrifício seja aceito por Deus Pai Todo-Poderoso.
1: Receba, o Senhor, por tuas mãos este sacrifício, para a glória do seu nome, para o nosso bem e de toda a sua santa igreja.
0: Senhor, pelo sacrifício do vosso Filho, adquiriste para nós, para vós, um povo de adoção filial. Concedei-nos benigno na vossa igreja os dons da unidade e da paz. Por Cristo nosso Senhor.
1: Amém.
0: O Senhor esteja convosco.
2: Ele está no meio de nós.
0: Corações ao alto.
2: O nosso coração está em Deus.
0: Demos graças ao Senhor nosso Deus.
2: É nosso dever e nossa salvação.
0: Na verdade é digno e justo. É nosso dever e salvação dar-vos graças e cantar-vos um hino de glória e louvor, Senhor Pai de infinita bondade. Pela palavra do Evangelho do vosso Filho, reunistes uma só igreja de todos os povos, línguas e nações. Por ela vivificada pela força do vosso Espírito, não deixais de congregar na unidade todo o gênero humano. Manifestando a aliança do vosso amor, a igreja irradia sem cessar a alegre esperança do vosso reino e brilha como sinal da vossa fidelidade que prometestes para sempre em Cristo Jesus, Senhor nosso. Por isso, unidos a todos os anjos do céu, nós vos celebramos na terra cantando com a igreja inteira a uma só voz.

0: Na verdade, vós sois santo e digno de louvor. Ó Deus, que amais os seres humanos e sempre os acompanhais no caminho da vida. Na verdade, é bendito o vosso Filho, presente no meio de nós, quando nos reunimos por seu amor. Como outrora os discípulos de Emaús, ele nos revela as Escrituras e parte o pão para nós.
1: Bendito vosso Filho presente entre nós.
0: Por isso, nós vos suplicamos, Pai de bondade, envia o vosso Espírito Santo para que santifique estes dons do pão e do vinho e se tornem para nós o corpo e o sangue de nosso Senhor Jesus Cristo.
1: Enviai o vosso Espírito Santo.
0: Na véspera de sua paixão, na noite da última ceia, Jesus tomou o pão, pronunciou a bênção de ação de graças, partiu e deu a seus discípulos, dizendo: tomai todos e comei, isto é o meu corpo, que será entregue por vós.

mesmo modo, no fim da ceia, ele tomou o cálice em suas mãos, deu-vos graças novamente e o entregou a seus discípulos, dizendo: tomai todos e bebei. Este é o cálice do meu sangue, o sangue da nova e eterna aliança, que será derramado por vós e por todos para a remissão dos pecados. Fazei isto em memória de mim.

0: Que tudo isto é mistério da fé.
1: Todas as vezes que comemos deste pão e bebemos deste cálice, anunciamos, Senhor, a vossa morte, enquanto esperamos a vossa vinda.
0: Celebrando, pois, ó Pai Santo, o memorial da Páscoa de Cristo, vosso Filho, nosso Salvador, anunciamos a obra do vosso amor pela paixão e morte de cruz. Vós o fizestes entrar na glória da ressurreição e o colocastes à vossa direita. Enquanto esperamos sua vinda gloriosa, nós vos oferecemos o pão da vida e o cálice da bênção.
1: Aceitai, ó Senhor, a nossa oferta.
0: Olhai com bondade a oferta da vossa igreja. Nela vos apresentamos o sacrifício pascal de Cristo que vos foi entregue, e concedei que, pela força do Espírito do vosso amor, sejamos contados após, agora e por toda a eternidade entre os membros do vosso Filho, cujo corpo e sangue comungamos.
1: O Espírito nos una num só corpo.
0: Renovais, ó Pai, com a luz do Evangelho, a vossa igreja que está em Jataí. Fortalecei o vínculo da unidade entre os fiéis e os pastores do vosso povo, em comunhão com o Papa Leão, com nosso Bispo Joaquim Carlos e toda a ordem episcopal. Assim, neste mundo dilacerado por discórdias, o vosso povo brilhe como sinal profético de unidade e concórdia.
1: Confirmai na unidade a vossa igreja.
0: Lembrai-vos dos nossos irmãos e irmãs que adormeceram na paz do vosso Cristo, principalmente aqueles pelos quais estamos celebrando esta Santa Missa, e de todos os falecidos, cuja fé só vós conhecestes. Acolhei-os na luz da vossa face e na ressurreição concedei-lhes a plenitude da vida.
1: Concedei-lhes, ó Senhor, a luz eterna.
0: Concedei também a nós, no fim da nossa peregrinação terrestre, chegarmos todos à morada eterna, onde viveremos para sempre convosco e com a bem-aventurada Virgem Maria, Mãe de Deus, os apóstolos e mártires e todos os santos. Vos louvaremos e glorificaremos por Jesus Cristo, vosso Filho. Por Cristo, com Cristo e em Cristo, a vós, Deus Pai Todo-Poderoso, na unidade do Espírito Santo, toda a honra e toda a glória, agora e para sempre.
1: Amém.
0: Obedientes à palavra do Salvador, formados no seu divino ensinamento, ousamos dizer: Pai nosso
1: que estais nos céus, santificado seja o vosso nome. Venha a nós o vosso reino. Seja feita a vossa vontade, assim na terra como no céu. O pão nosso de cada dia nos dai hoje. Perdoai as nossas ofensas, assim como nós perdoamos a quem nos tem ofendido. E não os deixeis cair em tentação, mas livrai-nos do mal.
0: Livrai-nos de todos os males, ó Pai, e dai-nos hoje a vossa paz. Ajudados pela vossa misericórdia, sejamos sempre livres do pecado e protegidos de todos os perigos, enquanto aguardamos a feliz esperança e a vinda do nosso Salvador, Jesus Cristo.
1: Vosso é o reino, o poder e a glória para sempre.
0: Senhor Jesus Cristo, dissestes aos vossos apóstolos: eu vos deixo a paz, eu vos dou a minha paz. Não olheis os nossos pecados, mas a fé que anima a vossa igreja, Dai-lhe segundo o vosso desejo a paz e a unidade, vós que sois Deus, com o Pai e o Espírito Santo.
1: Amém.
0: Que a paz do Senhor Jesus esteja sempre convosco.
1: O amor de Cristo nos uniu.
0: Se o amor de Cristo nos uniu, saudemo-nos uns aos outros com um abraço da paz.

Cordeiro de Deus, que tirais o pecado do mundo, tende piedade de nós. Cordeiro de Deus, que tirais o pecado do mundo, tende piedade de nós. 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

0: Felizes os convidados para a ceia do Senhor. Eis o Cordeiro de Deus, eis aquele que tira o pecado do mundo.
1: Senhor, eu não sou digno de que entreis em minha morada, mas dizei uma palavra e serei salvo.
0: O corpo e sangue de Cristo nos guardem para a vida eterna.
2: Amém.

0: Oremos. Senhor, nós vos pedimos, realizai plenamente em nós a obra redentora da vossa misericórdia. Em vossa bondade, levai-nos a tão alta perfeição que, reconfortados por vossa graça, em tudo possamos agradar-vos. Por Cristo nosso Senhor.
1: Amém.
0: Avisos.
1: Neste domingo, a missa da Capela São José Operário será às 17 horas, devido ao encerramento do encontro de casais São Miguel, às 18 horas. O movimento de Cursílio comunica: estão abertas inscrições para os retiros espirituais. Masculino, de 4 a 7 de setembro, no Retiro São Bento do Araguaia. Feminino, de 18 a 20 de setembro no Emaús. Valor das inscrições, R$ 100. Pontos de inscrição: secretarias paroquiais, Paróquia Divino Espírito Santo, São Bento e Santo Antônio de Pádua. Convidamos a todos para participarem da adoração ao Santíssimo Sacramento todas as quintas-feiras, das 7 da manhã até as 14 horas, e logo após, o grupo de oração. Participem. Grupo Nossa Senhora de Fátima convida a todos a participar do grupo de oração todos os sábados às 17 horas. O Senhor te espera.
0: A nossa proteção está no nome do Senhor,
2: que fez o céu e a terra.
0: São Miguel Arcanjo,
2: rogai
0: por nós. Desça sobre vós a bênção de Deus Todo-Poderoso, o Pai, Filho e o Espírito Santo.
2: Amém.
0: Vamos em paz. Jesus e Maria sempre vos acompanhem.
3: Graças a Deus.
0: Uma boa semana para todos.
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0: Agora 10 horas e 42 minutos, voltamos aqui com Manhã Sertaneja. É, depois de você ouvir aí a Santa Missa, Santa Missa direta aí da Matriz Divina Espírito Santo aí com o Padre Pedro. E agora voltamos aqui com Manhã Sertaneja. Vamos até o meio-dia agora. Ô Ana de Fátima aí do Setor Iores, um abraço pra você, pro Carlos Eduardo, pro Adilson, pra todo mundo, aquele abraço. Obrigado pela sintonia e pela audiência. Elvio lá do Rancho dos Piangos, fala comigo, bom dia.
1: Bom dia, Lico. Tranquilo, aqui é o Elvio aqui do Rancho Piango. Manda um modão pra nós aí, meu querido. Onde é que é do Tibagi, Miltinho? Aquela lá do fundo do baú. Você escolheu pra você, mas não passou hoje ainda.
0: Tá certo.
1: Parece pra quem tá aqui, minha esposa Joelma, minha filha Joyce, meu genro Pedro, Mariodinho do Rancho Sonho Meu, Gessimar Jacá. Parece pra esse pessoal tudo aí, pro Vanderlei lá na Fazenda Fundão, o seu Nilson, Madonna Marli, o Tony e a Paula, o Suaí. Parece pra esse povo tudo aí pra nós aí. Mas manda aquela bem chonada do Tibagi, Miltinho, viu? Um abraço, meu querido.
0: Um abraço, Elvio. Obrigado pela sintonia, pela audiência, né? Um abração aí pra sua esposa, seu filho, seu genro, pra todo mundo, sua filha, né? Um abraço aí pra essa galera que você falou, todo mundo aí. Um abraço aqui do Rancho Sertanejo, tá bom? Eita, nós vamos. Eu escolhi aqui, ó, Canarinho do Peito Amarelo com Tibagi e Miltinho. Eita, nós vamos que vamos. Essa é boa, você gostou? Espero que você goste, né? Um abraço pra você, obrigado pela sintonia, pela audiência. Agora vamos de música, Canarinho do Peito Amarelo, Tibagi e Miltinho lá pro Elvio.
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2: Agora 10:47, 10:47, vamos estar na cidade de Portelândia falar com a Lucélia. É, aqui é a Lucélia de Portelândia, gostaria de ouvir uma música com João Mineiro e Marciano, participação as Marcianas, Canção do Mais Puro Amor, somente para curtir. Ô Lucélia, obrigado pela sintonia, pela audiência, seja muito bem-vinda no programa aqui, Manhã Sertaneja. Também um abraço para todos da cidade de Portelândia. É, vamos de música, Canção do Mais Puro Amor, as Marcianas, lá para Lucélia, bom dia.

0: 10:50, nota de falecimento. A funerária Santa Rita de Cássia, Real Pax, familiares comunicam com pesar o falecimento de Orestes Vieira de Jesus. O corpo está sendo velado no Memorial Real Pax, Sala 1. O sepultamento será realizado hoje às 17h no cemitério Parque Municipal de Mineiros, Goiás. A família enlutada agradece as manifestações de apreço e afeto. Com pesar, comunicamos o falecimento de Orestes Vieira de Jesus, conhecido Orestes Leiteiro, esposo da Leicimar, pai da Fabrícia, Kênia e Leiciete.
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1: Agora 10:53, 10:53. João do Alfa, bom dia. João Batista, conhecido João do Alfa, fala comigo. Bom dia, como tá as coisas por aí?
2: Luiz Carlos, bom dia.
1: Dia.
2: Licô. Luiz Carlos, eu te peço para você passar uma música muito bonita, que é música de tradição mesmo, que serve para mim e para muitos pais de família aí, que certo. Eu quero passar para meus, oferecer para meus filhos, viu? Cleibinho está lá na fazenda, lá na Portelândia, para o Valdenir, que é o companheirinho dele, né, que está na escuta, sei que você teve.

0: E mais quem tiver na escuta. Eu quero aquela música do Velho Pai com Léo Canhoto, Robertinho. Música muito bem feita, hein?
1: Isso.
0: Tem uma tradição muito importante, né?
1: Muito.
0: Passa pra mim, por favor.
1: Tá certo, João Batista, conhecido João do Alfa, um abraço pra você, um abraço pra todo mundo, seus filhos, essa galera toda que você falou, um abraço aqui do Manhã Sertaneja. Agorinha cheguei pra você, tá bom? Um abraço, obrigado pela sintonia. Olá, bom dia, estou ouvindo o programa, gostaria de participar do sorteio. Rosana, hoje não tem, né? Hoje quem ganha o presente é a 91,9, tendo você aqui como a nossa ouvinte, né? Todos os ouvintes aqui do Manhã Sertaneja. Ela mora lá no Jardim Goiás, um abraço pra você, Rosana. Rosana Mineiro, obrigado pela sintonia. Ana Maria Teixeira, como é que você tá? Bom dia, bom dia.
2: Bom dia, meu locutor querido.
1: Dia.
2: Aqui é a Aninha. Eu tô afastada da rádio, mas
1: Pois é.
2: sempre ouvindo a
1: Que
2: nossa
1: bom.
2: querida Douradinha, porque minha irmã ainda tá na UTI, só Deus que sabe o que faz.
1: Isso,
2: Tá na
1: não,
2: mão de
1: Jesus.
2: Deus. E
1: Exatamente.
2: aí, Lico, eu gostaria de ouvir Canoeiro do Araguaia com as irmãs Freitas, oferecer para Babi, minha irmã, que está aqui, que veio do Cuiabá, está aqui junto com nós, o Pedro Bala, que está lá para o Morro Vermelho afora, o Allan Kardec, a Dulcineia, que está na Chácara Dois Ipês, e o Renquen, que está plantando grama ali para os gatos
1: Eita!
2: comer, os gatos da rua, os gatos dele. E oferecer para o meu irmão Valdereis, o Roque, e para todos os meus irmãos que estiver aqui em Mineiros, que o resto mora tudo fora. Lico, e para todos os ouvintes da nossa Eldorado, viu? E para quem gostar do modão, um abraço, fica com Deus. Fui.
1: Ô, Ana Maria Teixeira, um abraço pra você, obrigado pela sintonia, pela audiência, tá bom? Eita, nós, então, rapaz, o Renquen tá plantando grama, é? Olha, que Deus abençoe, né? Que Deus restabeleça a saúde da sua irmã, né? Esse é os desejos nossos aqui do Manhã Sertanejo e também meu, do Lico. Um abraço aí pra você, Dona Aurora, né? Cadec, Pedro, Renquen, seus irmãos todos, né? Aquele abraço. Obrigado aí, Ana Maria. Obrigado pela sintonia, pela audiência. Agora eu cheguei pra você, tá bom? Agora eu quero falar com a Tati. Ô, Tati, bom dia. Como é que você tá? Tudo na paz por aí? Oi, bom dia. Pode tocar Sublime Renúncia? Sim. Ó, Sublime Renúncia tem muitos cantores, né? Eu vou colocar com Leandro e Leonardo, pode ser? Eita, nós vamos que vamos. Tati, obrigado pela sintonia. Seja muito bem-vinda no programa Rancho, não, rapaz. É Manhã Sertaneja. Tô com rancho na cabeça, né? Porque é todos os dias da semana. Pode sim? Então tá. Obrigado, viu? Um abraço um pra você. Então vamos de música, que a música não para. Meu velho pai, Léo Canhoto Robertinho, lá pro João do Alfa, Canoeira do Araguaia, Irmãs Freitas, lá pra Ana Maria e lá pra Tati. Opa, obrigado pelo outro abraço. Obrigado. Então, lá pra Tati, Sublime Renúncia, Leandro Leonardo. Bom dia, bom dia.
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1: É, você tá no Manhã Sertaneja, é, vamos até o meio-dia levando a boa música aí pra você. Agora vamos falar com Desvaldo. O Desvaldo é o conhecido Sorriso, rapaz. O menino tá agarrado trabalhando domingo. Ei, rapaz, aí o Brasil vai pra frente, hein? Trabalhar domingo, amor, você é pra poucos, né? Então fala comigo, Desvaldo.
2: Fala, meu amigo Nico, bom dia, bom dia, bom dia.
1: Bom dia.
2: E aí, cara, como é que você tá?
1: Uai,
2: tudo na paz ou não?
1: Na paz.
2: Ô, tô nativo aqui, né?
1: Opa.
2: O problema é que eu não ando falando de domingo com você, porque... mandando mensagem, porque geralmente, tipo assim, as motas tá boa, eu chego aqui, eu já meto a porreta aqui pra tentar adiantar o máximo possível pra ir embora mais cedo.
1: Tá certo.
2: Mas todo domingo eu tô aqui na escuta, o radinho já tá aqui, ó.
1: Tá
2: no
1: certo.
2: No 12.
1: No 12.
2: Deixa eu te falar, toca o disco voador pra nós ir.
1: Só se
2: tô
1: for
2: aqui
1: agora.
2: Na escuta, tô aqui na ativa.
1: Tá certo.
2: Toca aí pra nós ir, eu ofereço pra quem gostar da moda aí, pros nossos amigos que estiverem escutando nós aí. Tamo aqui, tamo por cá, hein.
1: Então por cá também, um abraço aí, Desvaldo. Sorriso, obrigado pela sintonia, pela audiência. Agora a gente chega aí pra você. Agora eu vou falar com a Antônia. Antônia, bom dia. Seja bem-vinda no programa Manhã Sertanejo.
3: Bom dia, Luiz Carlos. Quero te pedir a música da Menina da Aldeia. Você passa lá pra mim, tá bom?
1: Tá bom.
3: Eu quero oferecer pra todos, pra você também.
1: Opa, muito obrigado, ô Antônio, obrigado pela sintonia, pela audiência, obrigado, Dom, tenha um domingo abençoado. É, vamos que vamos, né? Agorinha, chega aí pra você, Disco Voador, Palmeiras e Biá, lá pro Desvaldo, Menina da Aldeia, Lourenço Lorival. Gabriel, agorinha te atendo.

0: E vamos juntos para o quarto dia da novena perpétua de Jesus das Santas Chagas. E eu convido você a mandar as suas intenções, 41-3221-6060. Rezemos. Por suas santas chagas, suas chagas gloriosas, o Cristo Senhor me proteja e me guarde. Senhor Jesus, foste levado na cruz para que, por vossas santas chagas, sejam curadas as de nossas almas. Eu vos louvo e agradeço pelo vosso ato redentor. Carregaste em vosso próprio corpo os meus pecados e de toda a humanidade. Nas vossas santas chagas, Senhor, coloco minhas intenções, minhas preocupações, ansiedades e angústias, minhas enfermidades físicas e psíquicas, meus sofrimentos, dores, alegrias e necessidades. Em vossa santa chaga, Senhor, coloco a minha família. Envolvei, Senhor, a mim e meus familiares, protegendo-nos do mal. Senhor, ao mostrar vossas santas chagas gloriosas a Tomé e o mandando tocar em vosso lado aberto, o curaste da incredulidade. Eu vos peço, Senhor, permita-me refugiar em vossas santas chagas e, por mérito desses sinais de vosso amor, curai a minha falta de fé. Ó Jesus, pelos méritos de vossa paixão, morte e ressurreição, dai-me a graça de viver os frutos da nossa redenção. Amém. Queridos filhos e filhas, os testemunhos nos são enviados e eu convido, estimulo você que também o faça. Mande para a obra, para que o mundo saiba esta presença do Deus vivo e verdadeiro que faz milagres e prodígios. Acompanhe este.
1: Hoje eu estou aqui e vim testemunhar uma graça que eu recebi pela cura do meu marido em 2021. Ele teve um Covid, passou muito mal, teve enfisema. A gente não conseguia hospital, daí a gente levou ele para São Paulo. E daí ele ficou entubado 25 dias, 3 meses internado. E eu, todos os dias, eu pedia a graça de Jesus, que Jesus das Santas Chagas colocasse uma gota do sangue no medicamento, nas medicações dele, e curasse ele. E disse: Jesus, ele está entregue em suas mãos e nas mãos de Nossa Senhora da Salete, que ela cubra ele com o seu manto. E Jesus das Santas Chagas curou meu marido. Hoje ele está curado, sem nenhuma sequela. E graças a Deus, graça alcançada, graça testemunhada. Toca o sino, sacristão.
0: E vamos à bênção da casa. Que a vossa divina bênção os acompanhe. Que o Espírito Santo ilumine os seus pensamentos e que seu poder haja por eles em toda parte. Tudo que se encontra nesta casa, os que nela entram, os que dela saem, que Jesus, nas suas santas chagas, nos abençoe e vos preserve do mal, para que nenhuma desgraça se aproxime de vós. O Senhor vos abençoe e vos guarde, que Ele faça seu rosto brilhar sobre vós, que Ele se compadeça de vós e vos dê a paz. Em nome do Pai, do Filho e do Espírito Santo. Amém.
2: 11 horas e 22 minutos, nota de falecimento. A funerária Santa Rita de Cássia, Real Pax e familiares comunicam com pesar o falecimento de Orestes Vieira de Jesus, O corpo está sendo velado no Memorial Real Pax Sala 1. O sepultamento será realizado no dia de hoje, às 17 horas, no Cemitério Parque Municipal de Mineiros, Goiás. A família enlutada agradece as manifestações de apreço e afeto. Com pesar, comunicamos o falecimento de Orestes Vieira de Jesus, conhecido Orestes Leiteiro, esposo da Leicimar, pai da Fabrícia, Kênia e Leiciete.
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1: Onde você estiver, um bom dia especial da 91,9 do Manhã Sertaneja de Luiz Carlos Lico. Ô Edinho, bom dia. E Edinho, como é que você tá? Tá agarrado aí também com o Desvaldo? Fala comigo, Edinho, bom dia.
2: Aô, Nico, aqui o meu nome aqui é Edinho aqui. Sou amigo aqui do Sorriso, tô aqui na Madeireira Mais Ele, tá aí minha esposa aqui, Luciana.
1: Opa!
2: E aí eu tô querendo ouvir aí um modão aí.
3: Mulher cinco estrelas,
2: coloca pra nós aí.
1: Na
2: tô
1: hora.
2: Aqui no aguardo, hein? Só na sintonia.
1: Tá certo. Muito, seja muito bem-vindo, Edinho, aqui no programa Manhã Sertaneja. Ô, Luciana, um abraço pra você. Ô, Desvaldo, um abraço pra você aí, Edinho, Luciana e o Desvaldo. Agora vamos falar com o Gabriel, lá no setor oeste. Ô, Gabriel, fala comigo, bom dia.
4: Bom dia, Luiz Carlos. Toca pra nós a música do Pedro Bento, né, da Estrada, os Três Boiadeiros, oferecer para todos que curtem a música sertaneja raiz de qualidade. Tenham um bom domingo, bom almoço, fique com Deus, tchau.
1: Tchau, fica com Deus também, um excelente domingo para você, Gabriel, obrigado pela sintonia, pela audiência. Agora chega para você. Farofa, bom dia, Farofa. Ó, Farofa, meu avô já falava, mate o homem, mas não troque o seu nome, tá entendido? Fala comigo aí, meu amigo João Batista Campos, o Farofa.
5: Ô, Caquetel.
1: Não?
5: Bom dia, Lico.
1: Bom dia.
5: Parece mais a voz do Caquetel, vocês dois, acho que...
1: Só o branco
5: é hoje. Irmão de leite.
1: Não.
5: Valeu, Lico.
1: Valeu.
5: Passa um modão pra nós aqui da Fazenda Invernada.
1: Na hora.
5: Pra todos que estiverem ouvindo o programa, pra vocês aí. E o nosso Mercão não vai lá, hein?
1: Pois é, tá feio.
5: Segura o Santos, agora o Santos vai subindo. Tá beleza?
1: Tá beleza.
5: Você tem que dar uma palhinha sobre o Santos aí. O Santos é
1: agorinha.
5: Time bom.
1: É, já foi.
5: Só que não tá deixando o Neymar mandar no time.
1: Pois é, não
5: valeu,
1: pode.
5: Valeu, Nico.
1: Valeu.
5: Manda um abração pra nós. Eu quero ouvir a música aí com o...
1: Iridirineu.
5: Cachorro, amigo. Valeu, Nico.
1: Valeu.
5: Um abração pra vocês, um bom domingo.
1: Um bom domingo.
5: E depois eu vou dar um jeito de mandar uma foto.
1: Ei,
5: um cara comendo um frango aqui pra você ver como é que é.
1: Você tá doido.
5: Pode mandar aí no
1: pode.
5: No da Eldorado
1: pode,
5: ou no seu?
1: Não, pode ser no Eldorado.
5: Beleza, Lico?
1: Beleza.
5: Até mais, fica com Deus.
1: Ô, João Batista, manda essa foto aí, rapaz. Tem muitos anos que eu não como um frango, pelo menos vê o povo comer. Fala, já mata à vontade, não mata? Ô, João, obrigado pela sintonia, pra Dona Maria Catarina, né? Pra todo mundo que estiver aí na Fazenda Invernada, um abração aqui do Luiz Caslico. Olha o Santos, né? O Santos tá meio devagar, mas uma hora muda, né? Essa fase tem fase longa aí, mas uma hora a fase acaba, né? Essa fase ruim, uma hora chega aí a vez do Santos, né? O Mecão também tá complicado, João Batista. Ei, João Batista Campos, um abraço pra você. Obrigado aí pra sintonia, pela audiência. Então, vamos de música! Mulher Cinco Estrelas, lá pro Edinho, com Teodoro Sampaio pro Edinho, pra Luciana e pro Desvaldo, o conhecido Sorriso. Os Três Boiadeiros, participação de Nova Guiar, Pedro Bento, Zé da Estrada. Rapaz, lá pro o Gabriel do Setor Oeste, lá pra Fazenda Invernada, pro meu amigo João Batista Campos, o Farofa, Cachorro Amigo, Iridirineu.
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É, voltando aqui com Manhã Sertaneja, agora 11 horas e 44 minutos, 11h44 aqui na Pioneira. Olha, queria mandar um grande abraço agora pra Carmen Luzia, que tá lá no São João, né? Ô Carmen Luzia, bom dia, como é que você tá? Tudo bem? Hoje tá recebendo visita da tia, é? A tia aí da Carmen Luzia, um abração pra ela, pra Carmen Luzia, obrigado pela sua sintonia, tá bom, minha querida? Olha, tem um dia aí abençoado, um domingo abençoado aí pra você, pra sua tia, pra todos aí, da sua casa, seus parentes, todo mundo, um abraço do Luiz Carlos Lico, vamos de música, caminhoneiro Paulo Fernandes.

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1: Agora 11 horas e 52 minutos. Ô, Barolo, vamos com a saideira, menino? Fala comigo.
2: Opa, Lincoln, eu aqui de novo. Tem jeito de passar mais uma do Amado aí? Se não tiver jeito, põe outra. Se for, põe embora, boleta azul.
1: Na hora.
2: Aí você manda pra todo mundo que estiver escutando nós aí, ó. A turma lá do Mutirão 4, a Nadir mais a Mera, meu filho. A Franciele. Todo mundo que estiver escutando nós. Aqui é a turma de Divino Espírito Santo, Setor Oeste, Casinha Amarela, Nossa Aparecida, Mutirão 4, todo mundo.
1: Tá certo, Borolo. Obrigado pela sintonia, pela audiência. É, vamos fechando aqui, né, com o Borolo, né, a última saideira. Então, um abraço lá pra Mera, Nadir, também a Franciele. Ô, Borolo, obrigado pela sintonia. Agora chega pra você, Borboleta Azul, Amado Batista. Olha, tá chegando a hora de puxar o carro. Amanhã estaremos de volta aqui no Resenha Esportiva a partir das 11 horas e 15 com Resenha Esportiva e às 19 com Rancho Sertanejo. Então, pra você, obrigado pela sintonia, pela audiência, obrigado pelas participações. Que você tenha uma tarde de domingo abençoada, que Deus abençoe hoje vocês sempre. Então, até amanhã, vamos o que vamos, 11:53, Borboleta Azul, Amado Batista, lá pro Borolo, bom dia!

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1: 12 horas e 4 minutos.

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1: 12 horas e 10 minutos.

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1: 12 horas e 17 minutos.

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1: 12 horas e 34 minutos.

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1: 12 horas e 43 minutos.

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1: 12 horas e 54 minutos.

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0: 13:11.
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0: 13:18.
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1: 13:34.
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1: 13:36.

0: 13:44.
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0: 14:04.
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0: 14:23.
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1: 14:30.
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1: 14 horas e 39 minutos.

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6: 15 horas e 38 minutos.

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3: 16:03.
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0: 16:37.
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1: 17 horas e 22 minutos.

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3: 17 horas e 28 minutos.

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8: 17 horas e 46 minutos.

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1: 17 horas e 58 minutos.

0: Obrigado.
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4: 18 horas e 11 minutos.

0: 18:24.
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18 horas e 31 minutos.

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1: 18 horas e 37 minutos.

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3: 18 horas e 43 minutos.

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18 horas e 56 minutos.

0: Meu Deus. Cara, sucesso cada vez mais,
1: né? 19:46.
2: Um grande amor não se acaba nem com o tempo. Quem dirá por uma pessoa?

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0: Obrigado, Felipe Araújo.
1: Valeu, Henrique Juliano.
0: Deus abençoe muito você, viu? Prazer estar fazendo parte desse projeto no seu sonho, tá, meu filho?
1: Muito obrigado pelo carinho, pela amizade que nós temos. Muito obrigado por tudo. Tamo junto.
0: Tamo junto. Que Deus abençoe muito você, sua carreira. Obrigado, Goiânia. Obrigado, Brasil. Beijo pra vocês. Com Deus, gente. Beijo.

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1: 20 horas e 40 minutos.

20 horas e 46 minutos.

0: Obrigado, querido.
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2: 20 horas e 52 minutos.